0: Espírito, Espírito, ai Santo, flui Espírito Santo,
1: Espírito,
0: flui Espírito Santo.